garantiu. Amo vocês agora. Se garantiu. Só tem a coragem. Ó, só, salva de palmas. Só tem a coragem de vir para cá para falar. Lá no meio, no coraçãozinho. Ó, tem um coraçãozinho aqui para vocês. Microfone, agora é com você. Vai.

Eu te amo, viu? Ser gosto, né? Valeu ou não valeu? Valeu. Agora é com você. Lá no centro. Tu viu que se garantiram os dois aí, viu? Contigo agora. Vai mais um pouquinho mais no centro, lá no centro um pouquinho. Microfone na mão. Vamos lá.

0: Depois dessa, tu amarelou. Como é que faz agora? Como é que faz agora? Não, já veio, vai se declarar. Vamos lá. Rapaz, eu não falei para vocês. Aqui a gente casa, a gente junta. Circuito de São João. Microfone na mão. Agora.
1: Eu estou nervoso, você sabe. Pode gravar.

0: já é bom demais, tá? Eu repeti, sexta-feira falei, a gente tem que se declarar para quem a gente gosta. Falei aqui que há 2 meses, quem me segue na rede social, eu perdi minha mãe. E aí, muita gente viu assim, eu transformei o momento de luto da minha mãe e eu não chorei muito. A saudade fica, a gente derrama uma lágrima num dia, no outro dia, porque todo dia eu dei banho na minha mãe, eu cuidei da minha mãe, eu dei beijo na minha mãe, disse que amava ela quando eu saí de casa, quando eu chegava à noite cansado, eu ia dar um beijo, deitava com ela um pedaço, fiz tudo o que eu podia. Então, a gente tem que fazer isso. É um momento tão simples aqui, mas tão significativo, que aquilo que vocês estão fazendo aqui dessa declaração, vocês não estão só fazendo para quem vocês amam, mas está impactando na vida de todo mundo que está vendo aí. Tenho certeza que muita gente se emocionou, muita gente aqueceu o coração. Queria pedir uma salva de palmas para todos eles aqui. E eu vou fazer melhor. 1, 2, 3, 4, 5, 6. Você vai ganhar um jantar no Coco Bambu. Vai ganhar um jantar no Coco Bambu. Vai ganhar um jantar no Coco Bambu. Jantar, jantar. E vocês vão ganhar um final de semana para passar 3 dias aí no hotel para poder aproveitar esse pedido de casamento, tá certo? Então, passa ali, dá o nome, o telefone para a minha equipe, que aí vocês merecem demais, tá bom? Passa o telefone que a gente entra em contato com vocês amanhã, tá bom? Show de bola. Salva de palmas mais uma vez para eles. Parabéns. Jurados, e aí, alguém? Alguém aí querendo ainda aí que eu arrumo? Hã? Vai querer se declarar para alguém? Quer receber alguma declaração? Caipirinha do Mix Braga. Brasa. Dando para um casal, é isso? Para mais um casal? É. Deixa eu ver aqui. Ei, Claude, Claude. Para cá, mano. O fundo aqui, ó. Sortear aqui para alguém, deixa eu ver. Tem mais um casal aí? Mais um casal? Uma caipirinha aqui? Ou então alguém para cantar? Quem é que canta bem aí, para pegar o microfone para cantar? Quem é? Deixa eu ver. Caipirinha aqui, ó, tá bem geladinha do Mix. Do Mix Brasa. Brasa é brasa? Brasa. Vai cantar? Vai cantar? Eu acho que vai dar microfonia. Vem só um pouquinho para cá. Deixa eu ver se dá microfonia. Dá não.
1: Dançar aí.
0: Eu boto ela para dançar, bote aqui. Eu quero. Deixa eu sair daqui da caixa. Alguém para cantar. Quem é que vai cantar? Olha aí na caipirinha. Vai cantar? Vem para cá, pois vem cá. Vai cantar? Peraí, eu vou lá. Eu vou lá. Segura aqui, Fernando. Bota ela ali no centro que eu vou lá. Peraí. Deixa eu entrar aí. Dá para passar aqui? Eita. Pronto. Cadê? Quem é que vai cantar ali? Quem é que vai cantar? Deixa eu ver aqui. Ele está trazendo a caipirinha. Eu dei na mão do Fernando. Cadê, Fernando? A caipirinha, macho. Oxi, eu dei a caipirinha para ele me acompanhar. Aí ele ficou lá. Vamos aqui. Vão. Vai cantar também? Pronto, peraí. Fala. Não interessa. Aqui o que importa é ser feliz. Pega o microfone, canta, diz teu nome e canta. E a galera vai decidir se ela merece ganhar a caipirinha. Tu que escolhe. Tu é a cantora, tu que escolhe. Vai, microfone na mão.

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1: Valeu, valeu demais. Quem quer cantar aqui também? Vai cantar também? Levanta o microfone na mão e canta. Pega lá o outro, viu?
2: Oi, gente, meu nome é Emily. Eu não bebo caipirinha, mas eu vou cantar só pra mostrar mesmo.

0: esperando por você.
1: Obrigada.
2: Não é a caipirinha, mas vai ser o açaí, tá? Tá chegando aqui o açaí. Pronto. Rapaz, só tem talento aqui, tá? Canta também, vai cantar? Ele canta? Vai cantar ou não vai cantar? Vai cantar? Tu vai cantar? Quem é que vai cantar? Tu vai cantar? Pera aí, vai. Tu vai cantar? Bora, macho. Tá com o microfone aqui, vai. Pega o microfone, canta. Bora, macho. Aproveita, quem é que vai cantar? Vai cantar? Pronto, pode cantar. Cante, solte sua voz. Solte sua voz, valendo, vai.

Tô dizendo, só tem talento aqui. O açaí também aqui, ó. Veio o açaí também, viu? Rapaz, só tem talento, já falei. Alô, Pana Maria, tá dado. Nossos jurados, quando estiver pronto, a gente chama a próxima quadrilha. Hã? Anunciar o terceiro lugar. A quadrilha tá ok, presidente? Pronto. A gente vai dar início ao festival. Meus jurados, eu tô dando a chance para vocês. Alguém quer se declarar? Ou eu arrumo alguém para se declarar para vocês. Estou dando a chance. Pode ser vocês aí no jantar e tal. Pode ser vocês, né? Tudo pronto? Qual é a próxima quadrilha? Tá aí a Rosa Junina? Cadê aqui? Só fazer a entrega aí do terceiro lugar do Robson, da quadrilha Rosa Junina, que tirou o terceiro lugar no Circuito Viva São João, com a salva de vocês, salva de palmas de vocês, lá na etapa do Rodolfo Teófilo Parque Araxá, tá? Próxima quadrilha, já está ali no ponto. Quadrilha Junina, meu dengo, já está preparado aí, pessoal? Cadê a Fujona? Sumiu, fugiu mesmo? Fugiu, né? Podia ser você no jantar, tá vendo? Representante da quadrilha, vim aqui, por favor, tá? Para colocar a mídia, não é isso? Para colocar, atenção, representante da quadrilha, para colocar a mídia, tá? E aí, tava gostoso a sobremesa? Tava bom? Não é bom? Eu falei que era bom. Não é uma delícia? Diferente, né? Dolce amore, diferente. Quer outra rodada dupla? Aqui é outra, eu preparo. Aqui você é irmã, meu filho. Quando estiver pronto aqui, tá? Preparar a mídia, a gente solta o tempo de 10 minutos.

Quadrilha Junina Mildengo já está ali preparada, o jurado já deu ok, só aguardando o sinal da mesa de som para a gente poder dar início.

Meu presidente Policarpo. Estamos nos últimos detalhes, ok? Atenção, pessoal! Circuito Viva São João! Em julgamento e com as palmas de vocês. Vamos liberar os 10 minutos primeiro, certo? Da quarta quadrilha da noite de hoje, liberar os 10 minutos para passar o som, voto de apresentação, plugar os instrumentos. Depois disso, a gente libera os 35 em julgamento e por último 5 minutos, tá certo? Com vocês, liberando o tempo de 10 minutos, Junina, meu Dego! Palmas, galera! Pode entrar, quadrilha! 10 minutos liberado! De olho na tela!

A gente está nos 10 minutos da quadrilha. Em seguida, liberamos os 35 e finaliza com 5 final.

E ainda hoje nós vamos anunciar, né, meu presidente, o resultado da categoria infantil. Ou melhor, casal de noivo. A melhor princesa e também o melhor marcador ainda hoje na categoria infantil. Alô, Levi, cadê você, Levi? Gente, só atualizando para vocês, há pouco tempo, nós entregamos uma premiação para Junina, para a quadrilha Rosa Junina. Essa quadrilha ela ficou em terceiro lugar em outro circuito que foi realizado no bairro do Parque Araxá, na Praça de Sá. Então, ele veio aqui na frente, o representante, recebeu um troféu, mas foi em relação ao outro circuito de lá, tá certo? Essas quadrilhas aqui, nós vamos ainda hoje falar para vocês a campeã

melhor casal de noivo, melhor marcador e a melhor princesa. Tá certo? A gente está finalizando a categoria infantil. Quando termina essa... No final, tudo é no final, né? Tudo é no final, né, Kelly? Tudo é no final.

Oi. Boa noite a todos! Sejam todos bem-vindos ao grande espetáculo da Junina Meldengo 2026. Espetáculo esse criado por várias mãos. Muito obrigado a todos os pais, a todas as crianças. Gratidão a toda a comissão julgadora. E eu, esse espetáculo, ele é meu, ele é seu, ele é nosso. Muito obrigado a todo o público do Raquel de Queiroz por todo o carinho. E esse espetáculo é para todos vocês. Recebam com uma salva de palmas o espetáculo mais premiado do estado de Ceará infantil. Com vocês e para vocês, a melhor quadrilha infantil do estado do Ceará, Junina Meldengo.

0: Meu presidente de mesa está com você agora, tá certo? O circuito Viva São João 2026 apresenta para vocês, em votação, Junina Meldengo! Palma, galera!
1: Se acheguem, minha gente, que o espetáculo vai começar. Hoje tem teatro, tem alegria e tem muito amor no ar. Diretamente do mundo encantado da imaginação, pra cidade de Itaperoá. Tá chegando a trupe que só vem para alegrar.
2: Nossa, uma trupe aqui na cidade, que alegria. E quando vai ser, moço?
1: Creio que chegar ainda hoje, moça bonita.
2: E como você se chama?
1: Eu? Me chamo Manuel, mas pode me chamar de Mané. E a senhorita?
2: Eu me chamo Aninha. Prazer, Mané. Tô ansiosa demais para a chegada dessa trupe.
3: Respeitável público, senhoras e senhores, meninos e meninas, viemos de longe para alegrar a cidade de Itaperoá. Hoje tem teatro e tem riso, e tem muita mão no ar.
1: Atenção, atenção, chegou na cidade a maior trupe de todos os tempos. Prepare seus corações, porque hoje tem arte, magia e emoção.
2: Que coisa mais linda! Isso sim é alegria de verdade. É disso que o povo precisa. A arte que toca o coração.
1: A senhorita

0: Me desculpe, mas não pude deixar de ouvir. Acho que você devia ser artista. Tem brilho no olhar e coração bonito.
1: Você acha mesmo, seu moço? Ah, eu queria tanto. Amo teatro, amo palco. Isso seria um sonho.
0: Eu tive uma grande ideia. Quer conhecer a trupe?
1: Faria isso por mim?
0: Por você, eu viro até trapezista e poeta. Então, venha comigo.

0: cidade pacata, não tem público famoso.
1: E nem dinheiro suficiente.
2: Muito menos visibilidade. Quem vai ver a gente na internet?
3: Cidade sem fama é cidade sem sucesso.
4: E ainda vamos perder seguidores. Até agora, ninguém nem viu nossa chegada. Acho melhor irmos embora.
5: Ei, ei, voltem aqui. E o espetáculo? E a alegria? Como é que fica?
6: O que tá acontecendo? Por que todo mundo tá indo embora?
5: É isso que acontece quando o brilho da fama vale mais que o brilho do sorriso. Quando o dinheiro fala mais alto que o coração e a arte perde sua essência.

0: mudar.
1: Não, não diga isso. A verdadeira arte vem do coração.
2: É verdade, Aninha. A gente pode recomeçar.
1: O show não pode parar. Vamos criar outro espetáculo com um elenco grande, diferente e verdadeiro.
3: Mas como faremos isso?
2: Eu tive uma grande ideia.
4: E qual é?
2: Vamos trazer a trupe de volta.
1: E eu trago o povo. Um monte de gente para fazer o espetáculo acontecer.
3: E como vai se chamar esse espetáculo?
2: Em cartaz!
5: E no meio da esperança, nasce o amor. Aninha e Mané se encontraram no caminho da arte e decidiram unir seus destinos.
2: Aninha, posso lhe dizer uma coisa?
1: Claro, diga!
2: No meio desse alvoroço todo, eu me apaixonei por você. Meu coração agora é seu.
1: Mané, ia te dizer a mesma coisa. Tô apaixonada por você.
2: Então, você aceita casar comigo?
1: Aceito, mas com uma condição.
2: Qual?
1: Que nosso casamento seja aqui, no meio do espetáculo, como os donos da festa.
2: Tudo o que você quiser, minha Colombina.
1: Obrigada, meu Pierrot.
6: Palhaço Bira! Palhaço Bira!
3: Que barulheira é essa?
6: A gente errou em abandonar o espetáculo.
7: Esquecemos o verdadeiro sentido da arte.
6: Podemos voltar? Por favor, Palhaço Bira.
3: Aqui sempre vai ter espaço pra quem faz a arte com coração.
1: Palhaço Bira, já ia esquecendo, os novos integrantes já chegaram.
3: E quem são?
2: Um monte de dançarinos, com roupas coloridas, chapéu de palha e cheios de alegria.
3: Uma quadrilha junina?
1: Sim, e hoje sendo noite de São João, nada melhor que um espetáculo que une dança, teatro e tradição.
8: Então, senhoras e senhores, é com muita alegria que apresentamos Junina Meu Dengo.

0: Gente, chegou a hora. É hora de casar os noivos. Depois de tudo que fizeram para esse espetáculo acontecer. Cadê eles?
1: Estamos aqui, Palhaço Bira. Mas, peraí. E cadê o padre e o juiz?
0: Ué, pode ser o padre e o juiz da própria trupe, não é?
2: Mas será que a gente não vai perder ponto por causa disso?
3: Não sei. Só sei que vai ser assim mesmo. Quero ser seu pra sempre, minha colombina.
1: E eu quero ser sua pra sempre.
0: Então pronto, sem mais demoras, vamos ao casório. Casório. Meu amor, hoje tenho a certeza que do espetáculo inteiro você é a minha maior estrela. Se me der a mão, eu te levarei por um caminho cheio de sombras e de luz. Você

trupe segue seu caminho, levando sonhos para outros lugares. Mas fica a lembrança que a verdadeira arte não mora nos palcos, e sim nos corações que ela toca. Pois viver é não ter a vergonha de ser feliz. Afinal, o show não pode parar.

É isso aí, meu povo, hein? Meu presidente, mais uma quadrilha, né? Finalizando a categoria infantil. É a Junina, meu Dego! Palmas para a quadrilha, meu povo! Palmas! Circuito. Circuito Viva São João 2026. Finalizando na noite de hoje as apresentações na categoria infantil, com a apresentação da Junina Meldengo. E atenção, atenção, quadrilha, de olho na tela. Atenção, quadrilha, de olho na tela. Vamos liberar os 5 minutos. Tempo, 5 minutos. 5 minutos para Junina Meldengo retirar o cenário. Retirar aí os detalhes também. 5 minutos para a quadrilha. Não esqueçam, a página oficial é. Alô, tio, aquele abraço, hein, tio? Aqui do lado, aqui, toda a galera curtindo a gente. Barraca do tio. 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É muito fácil. 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

oficial para você vir ser feliz com a sua família, tá certo? 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Estão finalizando a noite aqui do circuito e tivemos a apresentação da última quadrilha infantil. Dá tempo você vir para cá. Olha, ainda vamos ter 4 quadrilhas na categoria adulta, tá certo? A gente tem aqui, ó, daqui a pouco, a Junina Chamego Nordestino. Em seguida, Ceará Junino. E depois, Junina Imaculada. E finalizando, teremos Fogo de Paixão. Quer ser feliz? Vem pro Parque Raquel de Queiroz. Tá todo mundo convidado, hein? Gente, um pedido aí para vocês, para as quadrilhas que já se apresentaram aqui, por gentileza, se vocês tiverem caminhões lá, ônibus ou material lá na pista, a gente precisa liberar o espaço para as outras quadrilhas que vão se apresentar, tá bom? Por favor, a produção também ajuda lá, tá certo? Os organizadores das quadrilhas que já se apresentaram, os brincantes, a produção, a gente precisa liberar a pista lá no final. Ainda teremos 4 quadrilhas ainda na noite de hoje. Vamos começar já a categoria adulta, né, Policarpo? Daqui a pouco a gente começa a categoria adulta e a gente precisa de espaço lá atrás. Produção, avisa a mesa de som que a próxima é com o regional. Meu presidente Policarpo. Já finalizamos todas as quadrilhas infantis. Já finalizamos as infantis, né, Kelly? No final, nós vamos informar a campeã na categoria infantil, o melhor casal de noivo, a melhor princesa e o melhor marcador. Kelly, é tudo pro final, né, Kelly? Todo o resultado pro final, né, Kelly? Então, gente, ó, fica com a gente aqui até o final, vai ter muito mais. Vai ter os resultados também da infantil, da adulta. Atenção aos brincantes da quadrilha Folia na Roça. O ônibus já está no último aviso, hein? Galera que está nas barracas ainda aproveitando o parque. Por gentileza, comparecer no ônibus com urgência. Tá certo? O ônibus já está de saída. Recado para os brincantes da Junina Folia na Roça. Chamego Nordestino já está aqui no parque. Chamego Nordestino, produção, se o regional já estiver do lado, já libera para poder entrar no espaço. Já estamos entregando, né, presidente, as notas da Folia na Roça. Após entregar as notas, a gente já convida dentro do tempo da próxima quadrilha. Maiara, a gente convida a galera também para seguir lá o Instituto, né, Maiara? Instituto Viva Bairros, para você seguir lá o Instagram da gente. Tem as atividades, as novidades lá do Instituto Viva Bairros.

que está com a culinária especial na noite de hoje, pratinhos, bolos, uma variedade incrível de bolos. A galera também do Dan Açaí, marcando presença com a gente também. Aquele açaí gostoso, viu, Fernando? Rapaz, aquele açaí de dar água na boca que todo mundo gosta. Você é o nosso convidado para visitar aqui Dan Açaí, conhecer Dan Açaí. Galera, tem um atendimento especial. 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Todo mundo está convidado para conhecer. Eu falei, Dan Açaí. Meu presidente, já está tudo ok contigo? Homem ali. Estava boa? Quem foi o patrocínio da sobremesa? A comissão jogadora adorou a sobremesa, viu? E eles estão pedindo mais, estão pedindo bis. Gente, eu estou só no tempo aqui do presente mesa e eu já anuncio para vocês a próxima quadrilha, tá certo? A quadrilha já está ali, ó, já está no ponto. É regional? É... Bom, a próxima quadrilha não tem regional, pessoal. Tá certo? A Chamego Nordestino, estou só aguardando aqui o tempo do presidente mesa e já anuncio para vocês. Meu presidente, lembrando que são três tempos, né? 10 minutos, 35 minutos e 5 minutos. Produção, está tudo ok aí? Já está tudo ok aí? Pede a galera aí para se preparar já. Já pede a quadrilha. Já para segurar o ritmo aí. A animação da quadrilha. Marcador, tudo preparado aí, marcador. Casal de noivos também. Tá tudo preparado, né?

Meu presidente de mesa, Policarpo, já vai me autorizar eu anunciar a próxima quadrilha e a primeira categoria, a primeira quadrilha na categoria adulta. A partir de agora, é uma atrás da outra, tá certo, gente? É uma, é saindo uma quadrilha, entrando outra. Vai começar a disputa, vai começar a competição na categoria adulta. Meu presidente mesa, atenção os nossos jurados, a partir de agora a caneta vai pesar. A responsabilidade vai aumentar, porque quatro quadrilhas estarão disputando também com as outras de ontem, né, presidente? Essas quatro estarão disputando com as outras que dançaram ontem. Estou no seu tempo.

Meu povo, já está tudo preparado agora, hein? Atenção! Atenção, senhoras e senhores! A partir de agora, vamos liberar os 10 minutos para a junina. Chamego nordestino! De olho na tela, quadrilha! Tempo! Cadê as palmas para a quadrilha entrar, meu povo? Palmas! Quadrilha está entrando agora, hein? Vamos dar palmas para a quadrilha, hein? Incentivar os brincantes.

Lembrando mais uma vez que o resultado da categoria infantil e também da categoria adulta, nós vamos anunciar ainda hoje. E você vai poder acompanhar, e a gente vai convidar você para ficar aqui, né, acompanhar com a gente. Ou então, você pode acompanhar ao vivo, através da transmissão lá no Instagram, do Circuito Viva São João. A gente vai transmitir tudo também através do Instagram, para você acompanhar a gente de onde você estiver.

0: Vamos desejar boa sorte a mais uma quadrilha. É o circuito Viva São João 2026. Apresenta para vocês em julgamento e com muitas palmas a Junina Chamego Nordestino. Palmas!
1: E quando chega o mês de junho, a gente pede e agradece a São Francisco por cada dia vivido nessas margens.

Nas beiras do Velho Chico, o rio não corre sozinho. Ele carrega fé, sustento e destino. Entre Petrolina e Juazeiro, vive um povo que aprendeu a escutar a água.

0: O rio tá diferente hoje, manhã. Tá mais leve, mais quente. Como se estivesse rindo pra mim.
1: Ah, e ele ri mesmo, minha filha. Desde a hora que te encontrei, pequenininha, flutuando nessas águas, debaixo da ponte entre Petrolina e Juazeiro, o velho Chico nunca largou tua mão.
0: A senhora sempre diz isso. Eu posso não saber de onde eu sou, mas meu coração vive e é daqui. Eu gosto de Juazeiro e amo Petrolina.
1: Digo porque é verdade. Quando te achei, os peixes faziam roda em volta de você, todos quietos, como se guardasse um segredo.
0: Eu sinto que o rio tá falando comigo, manhã. Parece que me chama, me acalenta, me mostra o caminho.
1: O rio mostra, mas também avisa. Esse dia mesmo, eu sonhei com água levando gente, igual quando o Ângelo sumiu naquela cheia.
0: Eu lembro. Bento sofreu tanto. Todo mundo diz que o rio tinha engolido ele.
1: Pois é. E hoje o rio amanheceu mexido de novo.
2: Ô, Celina, cada vez que vejo Mari conversando com esse rio, eu me pergunto se isso é dom ou destino puxando ela forte demais, e peço a São Francisco que proteja essa união.
1: Quem nasce perto do velho Chico carrega ele dentro do peito. Uns mais, outros menos. A Mari carrega por demais.
3: E é isso que me preocupa, porque desde que perdemos Ângelo, aprendi a respeitar o aviso das águas. Isso só pode ser coisa de Yara, mãe d'água.
2: Achei que você não acreditava nessas lendas de velho Chico, Lourdinha. Meu sobrinho era bom, bom demais. O rio não devia ter levado ele.
1: Às vezes, o rio leva pra ensinar. Ou pra transformar.
3: Só espero que esse casamento não seja marcado por mais nenhum susto diferente vindo das águas.
4: Falando em diferente, nunca vi ninguém iluminar a beira do rio como tu, Mari.
0: Eu tava dizendo amanhã que o rio tá feliz hoje. Acho que é por conta de nosso casamento.
4: Faz tempo que eu não vejo o rio assim. Leve, calmo, desde que meu primo sumiu. Ele parece tão carregado.
0: Bento, Ângelo te amava como um irmão. Ele não queria te ver sofrendo.
4: Às vezes eu sinto como se ele ainda estivesse por aqui. Como se estivesse tentando falar comigo. E eu tenho fé e sinto que ele um dia vai voltar.
0: Talvez esteja. E hoje eu estou bem feliz.
4: E eu fico feliz se tu tá. Mari, tu sabe que desde menino, tu foi a primeira coisa que me fez acreditar em milagre.
0: E você foi a primeira vez que me fez acreditar que eu podia ter um destino fora das águas.
4: Então fica comigo, minha sereiazinha. Hoje, amanhã, sempre.
0: Sempre. Nem que o rio grite.
5: Olha aí, menina. Se eu demoro mais 2 minutos, vocês já estavam casando sozinhos, sem a comunidade inteira pra testemunhar.
1: Joel, tu chegou na hora certa pra cortar essa melação todinha.
5: Melação não, dona Celina. Isso é paixão bonita, vice? E eu, como melhor amigo profissional, stylist e assessor pessoal, estou aqui para garantir que a noiva entre impecável, mona.
0: Ai! Ainda bem que você veio. Eu precisava dessa leveza que você me traz.
5: Leveza é comigo mesmo, viu, amor? Hoje nada estraga o brilho desse casamento. Eu espero.
1: Vamos deixar de conversa, que tá chegando o dia de celebrar muito com a oficialização da união de vocês. Nós três vamos indo organizar as coisas com o Padre Romão.
5: É verdade. Ainda tenho que organizar a quadrilha, que vai ser a comemoração do casamento de vocês com toda a comunidade. Tenho que escolher as músicas, ver figurino e ainda falar com meu amigo icônico Luke Félix para coreografar a junina. Ai, tomara que ele aceite e não me dê um doce, porque ô bicha doceira.
6: Então é isso. A menina do rio vai casar? Nunca imaginei que o Dio Bento deixaria de olhar para a terra firme para se encantar com quem vive de metade do tempo na água.
4: Rosilene, por favor.
6: Não, Bento. Eu preciso falar. Porque desde que essa menina apareceu boiando aqui, tudo mudou. Até você.
0: Rose, eu não quero brigar.
6: Mas eu quero. E eu quero entender por que você, que nem história tem, levou o coração dele embora.
4: Rosilene, cuidado com as palavras. História ela tem sim, só não é igual a sua.
6: História de rio não enche panela, Bento. Passei anos achando que você ia olhar pra mim. Aí chega ela e leva tudo.
4: Rosilene, hoje é dia de respeito.
6: Respeito eu tive a vida toda. Esperei, rezei, pedi a São Francisco pra você me enxergar. Mas o Rio escolheu ela.
0: Não foi escolha, foi destino.
1: Que é isso?
5: Será que é mais uma cheia?
1: Tá repreendido, misericórdia.
7: O velho Chico não aceita ódio. Quem se banha nele precisa soltar o que machuca.
4: Ângelo? Ângelo? É você mesmo?
8: Sou eu, Bento. Mas não mais como antes.
4: Eu te procurei por meses, até a esperança secar.
8: O rio não tirou a minha vida. Ele me transformou. A mãe Yara me chamou para um destino maior. O rio não me levou. Me transformou no guardião dessas águas.
9: Meu menino, meu Deus, isso é um milagre.
8: Não é um milagre, tio Zé. É natureza. A força antiga que protege cada ribeirinho dessas terras. Mari, você conhece essa voz, né?
0: Sim, é a mesma que me embalou quando eu era pequena. A voz que me chama quando durmo. A voz do rio.
8: Isto. É porque a mãe Yara diz que você é filha do rio. E hoje é os dois quem ela escolheu para equilibrar o coração desse sertão com a união de vocês dois.
6: Chega! Chega dessa história de rio, de lenda, de visão. Isso tudo é balela para me tirar o que eu mais amo. Você devia casar comigo, que sempre estive aqui. Não com ela, que nem sabe de onde veio.
0: Eu sei de onde eu vim, Rosilene. Vim do rio e vim para amar sem ferir. Você tá machucando a si mesmo tentando segurar algo que nunca foi seu.
6: Eu só queria ser suficiente.
1: E você é, minha filha, mas não pra ele. E tudo bem não ser pra alguém, desde que você seja pra você mesma.
7: Quem chama as águas com verdade, eu escuto. E hoje eu ouvi medo, ouvi amor, ouvi dor e ouvi mentira virando ferida.
8: Tua dor é grande, mas o teu coração é maior que esta raiva. Solta o que te prende, antes que vire correnteza bruta dentro de você. Bento, meu primo, honra esse amor, honra essa menina que o rio te trouxe. E honre este velho Chico que nunca nos deixou. 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

É isso aí, meu povo. Vem mais uma quadrilha abrilhantando o nosso circuito. Viva São João 2026. E atenção, quadrilha, de olho na tela. Vamos liberar os 5 minutos. Atenção, quadrilha, 5 minutos. Tempo. Ó, atenção, meu povo, deixa eu passar a informação para vocês agora, de primeira mão. Já, já, vamos divulgar o resultado da categoria infantil, tá certo? Quem estiver aguardando aí, segura um pouco, já, já, o resultado oficial da categoria infantil, tá certo? A melhor quadrilha,

0: melhor casal de noivos, a melhor princesa, melhor marcador, as categorias, tá certo? Aguardem aí, já já a gente divulga. Em minutos, hein? Em minutos o resultado oficial da categoria infantil. Bom, tivemos aí a apresentação da Junina Chamego Nordestino, que ainda está no seu tempo, né, presidente? Daqui a pouco tem a quadrilha Ceará Junino. Daqui a pouco teremos também a quadrilha a Junina Imaculada. E por último, a Junina Fogo de Paixão. As três últimas quadrilhas da noite. Tá torcendo pelas três, né? Tá torcendo pelas três. Parabéns, viu? Daqui a pouco, mais uma quadrilha aqui no nosso circuito. Já está se preparando ali, já já. A gente libera o tempo. Aguarde aí. Vou divulgar daqui a pouco também o resultado da categoria infantil. Presidente, já zerou o tempo da quadrilha, né? 5 minutos. Da Chamego Nordestino. Daqui a pouco, o resultado da categoria infantil. A melhor quadrilha, o melhor casal de noivo, o melhor marcador e também a melhor princesa. Já, já, hein? A nossa mesa jogadora já está finalizando as notas para a gente poder divulgar para você, tá certo? Segue a gente lá no Instagram do Circuito. Segue a gente também no Instagram da FM Benfica e também do Instituto Viva Bairros. Vereador Michel Lins.
1: Circuito Viva São João, lembrando que a próxima quadrilha agora, que já está ali se ajustando, é a quadrilha Ceará Junino. Em seguida tem a Junina Imaculada e Junina Fogo de Paixão. Já tem alguém nas quadrilhas infantis ainda aí? Tem? Tem? Já, já sai o resultado já das campeãs do Circuito Viva São João aqui, das quadrilhas infantis. Quando libera... Os permissionários do parque? O que é? Vem cá. Tá. Estão pedindo só para a gente fazer o seguinte, ó. Aqui é a turma que está aqui nos permissionários do Parque Raquel de Queiroz, né? Que vivem do Parque Raquel de Queiroz, tiram o seu sustento do Parque Raquel de Queiroz. Em um evento como esse, né? É, como eu sempre digo, gera toda uma cadeia econômica, produtiva. E eu tenho sempre dito para você que chegou agora, vou repetir, me perdoem, por favor, estar sendo chato por repetir essa fala, mas eu gostaria muito, e eu venho lutando esses anos muito, para que as pessoas entendessem que cultura gera renda, gera oportunidade, é um impacto econômico enorme que tem na cadeia produtiva do estado do Ceará. A gente tem que acabar com aquele discurso de dizer, ah, vai gastar dinheiro com cultura. A gente escuta muito isso, né? Gastar dinheiro com cultura, tem que gastar dinheiro com educação, com saúde, são recursos diferentes. Tem um recurso para cultura, tem um recurso para educação e tem recurso para isso. E o recurso da cultura, quando gera cultura, quando você promove no seu bairro, onde for, sabe o que é que acontece? Garante a educação e a saúde, porque essa galera está ganhando dinheiro. E aí, paga as contas, paga o colégio do menino, se não estudar na escola pública, compra casa, não é verdade? Então, a cultura gera um impacto econômico tremendo. Quem faz o cenário da quadrilha? Mora no Bom Jardim, no Siqueira, não mora na aldeota. Quem faz o vestido da noiva, do noivo, quem bota a pedraria, toda essa galera mora nos outros bairros da cidade de Fortaleza. Quando não tem quadrilha,

0: Vocês não têm noção das milhares de pessoas que ficam sem ganhar dinheiro. Nesse exato momento está acontecendo São João, em Fortaleza, quase toda, no estado do Ceará. Tem muita gente que espera por esse momento do ano para ganhar dinheiro. Então vamos acabar, se alguém por acaso ainda tem essa visão, cultura não é gasto, é investimento. Cultura é investimento. E o poder público não faz nenhum favor, é obrigação do poder público. O poder público, historicamente, tem aí um enorme, um prejuízo para trás da cultura, que a gente precisa avançar nisso, para dar mais oportunidade, para a gente gerar mais cultura, que gera renda, gera oportunidade para todos. Então, quando vocês estão aqui no evento, o impacto econômico na vida de vocês é gigantesco. Venderam tudo? Venderam tudo? Pronto. Diga aí, vendeu tudo?
1: Vendemos. Com certeza. Vendemos, ainda temos lá, viu? Corre, garantir a fatia de bolo de vocês.
2: Vendemos tudo e está chegando a reposição.
0: Venderam tudo e está chegando a reposição. Salva de palmas para vocês, que é quem compra, quem consome. Muito obrigado, tamo junto, viu? Então, gera toda uma cadeia econômica no entorno. Já está chegando aqui a galera, já está se posicionando, Ceará Junino, quando me liberarem aqui, presidente, tá? Aí vocês me avisam. Ainda tem aqui algumas... Tem criança aqui? Tem? Cadê criança? Levanta a garotada aqui pro parquinho. Cadê o Matheus Manuel? Cadê meus ajudantes, hein? Matheus Manuel, meus ajudantes estão brincando. Que é meus filhos, correram. Tem não? Paulo Neto, me ajuda aqui, Fernando, Igor, Paulo Neto. Pega aqui as cortesias aqui. Presente do Instituto, a gente já faz o seguinte. Para a gente poder... Lá vem ele. Ah, pai, lá vem eles. Entrega para eles aí, entrega. Vem. Matheus, Manuel, Isabel, entrega para eles. Vamos pedir algumas coisas aqui. Cada jurado já está na nota, não vou desconcentrar eles, não. Uma criança que tem aí a chinela azul. A primeira criança, chinela azul. Ali, pronto. Não, aqui, já foi. A primeira. Se espalha vocês na quadra, se espalha. Vai ali para o meio, Isabelle. Fica um do lado direito, outro lado esquerdo. Cadê o outro menino? Só vem um dos gêmeos, está ali o outro. Entrega lá, Paulo Neto, para ele. Deixa eu pedir outra coisa. Uma menina com a sandália cor-de-rosa. A primeira. Tem alguma menina com a sandália cor-de-rosa? Valendo? Tem? Ali. Vai lá. Pronto. Deixa eu pedir outra coisa. Eu vou pedir para a galera pedir alguma coisa aí. Ter um bocado. Peça alguma coisa aí pra galera. Quem tiver, quem chegar primeiro.
3: Uma mulher esperando um filho.
0: Uma mulher grávida. Cadê? Ali, ó. Ali e ali. Entrega uma, entrega outra. Entrega a cortesia. Outra coisa, deixa eu ver alguém pra pedir outra coisa aqui. Não vale pedir pra quem tá do lado, não, né? Tem que pedir um negócio que não tenha quem tá do lado de vocês aí. Deixa eu ver aqui. Pede alguma coisa aí que alguém possa ter. É, vai.
4: Ter brincos. Não, brinco não. Pensando.
0: Enquanto ela pensa, tu pensa. Pede aí uma coisa, Matheus.
5: É, uma chinela havaiana quebrada.
0: Tem alguém com a chinela havaiana quebrada? Eu ouvi grito aí, tem? Tem do outro lado, cadê? Tem, sempre tem. Tem? Cadê? Tá quebrada? Tá não. Tá com... Quem der? Uma chinela, pode ser uma, qualquer chinela, não precisa havaiana não. Uma chinela quebrada, meia furada. Vocês estão com a chinela tudo em dia, não é possível, tem? Vem cá, traz a chinela aqui para ver. Não é possível, tá todo mundo com a chinela. Hã? Vai olhar lá também. Tá quebrada a chinela? Tá quebrada. Não, tá quebrada? Vai. Não tá quebrada não. Tá, mas valeu, vai. Cadê? Tá quebrada? Outra ali, tá quebrada, pronto. E outra ali. Eu vou pedir isso porque sexta-feira teve. Ontem ficaram com vergonha. Na minha época, quando eu era menino... Eu andava de vez em quando. Os lá de casa andam de vez em quando também. Um menino com a cueca furada. Tem, com certeza tem. Um menino com a cueca furada. Tem. O Jair, tem. Cadê? Tá com a cueca furada mesmo? Tá? Deixa eu ver aqui, só para nós ver. Deixa eu ver se a cueca tá furada. Não, é a cueca. Tá com a cueca furada mesmo? Tá com a cueca furada? Tá mesmo com a cueca furada? Não, tu tem ou tu tá com a cueca furada? Tu veio com a cueca furada, mas tá um para ele, dá. Pronto. Achei a cueca furada aqui. Outra coisa aí. A gente pediu isso mais cedo, não vale os que já colocaram. Uma dentadura. Cadê a dentadura? Aonde? Uma dentadura. Ali, ó. Vai ali, ó. Ali, ó. Vai lá, vem conferir se tem a dentadura. Cadê a dentadura? Tem que tirar assim, ó, para ver a dentadura. Ah, claro. Ora. Tem que fazer assim, ó. A dentadura. Cadê? Ah, valeu. Outra coisa aí, outra coisa. Me ajuda aí vocês a pedir aí. O que mais? Hã? Será que tem? Mas não dá para saber. Não dá para a gente saber se é isso, né? Não dá para saber. Um brinco no formato de estrelinha. Um brinco no formato de estrelinha, tem? Ali, olha ali, ó. Olha ali, valeu, valeu. A primeira pessoa que mostrar no celular que segue a página do Circuito Viva São João. Né? Tu acha que tem um negócio desse? Pediram para pedir um negócio desse. Pode ser que tenha na bolsa de alguém, né? Peraí, chegou primeiro ali, ó. Chegou aqui primeiro, tá? Não, me pediram para pedir. Eu não, se tiver, pode ser, né? Pode ser na bolsa de mulher. Um Prestor Barba. Na bolsa. Valendo, tem? Ingresso, valendo, esse é valendo dois ingressos. Prestor Barba, tem? Tem não? Não é possível. Se tiver, meu filho. Tem ou não tem? Isso é meio impossível. Não. Não, também não. Vamos lá. O que mais? Me ajuda aí. Deve ter. Pronto, é fácil essa. Um pente de cabelo. Um pente de cabelo. Ali também. Essa é difícil. Não, deve ter. Não, é ali e ali, ó. E ali, ó. E ali. Já foi aqui primeiro. Tem que ser primeiro. Pense em alguma coisa aí, alguém, alguma coisa para pedir. Ah, com certeza tem. Pediu aqui um celular com a tela trincada. O primeiro celular. Vixe, aí você me quebrou. Aí agora. Ali, daí lá e lascou. Quebrou. É, até aqui, ó. Escolhe alguém aí, escolhe aí, te vira. Ó. Me quebrou, mano. Tem não, tem não. Peraí. Não, então não vale não. Deixa eu pedir aqui outra coisa. Ah, já foi. Outra coisa aí, me ajuda aí. Pronto, essa é fácil também, certeza tem. Uma camisa com furo debaixo do sovaco. Olha, ó, já meteu a mão aí para ver se tem. Ó. Tem? Vai ver ali, ó. Confere aí, ó. Tem de tudo. Cadê, ó? Tem ou tu tá brincando? Tá brincando, né? Cadê? Vixe, Maria! Não, peraí, filma aí. Essa aqui tem que filmar. Meu filho. Mostra aí. E é grande, ó. E é grande, ó. Valeu a cortesia. Outra coisa. Cadê a pequenininha? Escolheu o que vai pedir? Escolheu? Vamos lá. É quem apresentar primeiro. Ainda tem muito aí? Ou está acabando? Escolha alguma coisa.
4: É, quem tiver assim, com qualquer coisa na roupa, estampa, pode ser. Qualquer coisa.

0: aleatório. Coração.
1: Uma camisa com coração. Quem é que tem? A estampa de coração. Tem que ter um coração na camisa. Ali? Tem ali, ó. Corre lá. Ainda tem quantos aí? Já foi, já foi, já foi. É ali. Ah, tem também, certeza. Uma camisa. Quem tiver aí com a camisa do Fortaleza. Ali, ali, ó. Vai lá, corre lá. Ó. Ali, ali, chegou ali. Tem outra ali, ó. Ali, ó, tem outra ali. Vai lá. E agora uma camisa do Ceará. Tem? Tá ali, a camisa do Vozão ali. Camisa do Ceará. Essa, se tiver, eu dou é três. Camisa do Ferroviário, tem? Tem alguém com camisa do Ferroviário? Tem não, né?
2: De quem?
1: De quem? Tem? Camisa do Ferroviário, cadê? Ah, tá ali, ó. Três. Três. Dê lá, três. Entrega lá. Só tem um. Pega, entrega lá, pode pegar três. Vai lá. Tô aguardando, viu? Quando tiver tudo pronto, aí vocês me avisam que a gente libera para todo mundo.

0: Pronto. Um sapato com boca de jacaré, assim, saindo um pedacinho assim. Tem? Tem, é para ter. O sapato que está assim, ó, aqui atrás ou na frente, saindo assim, a boca se abrindo. Tem ou está todo mundo com sapato em dia? Tem? Tem de tudo. Cadê? Mostra o sapato lá. Hã? Cadê? Mostra o sapato aí. Tem de tudo. Vai me ajudando aqui a pensar nas coisas para a gente acabar tudinho. Está gostoso? Vou pedir também. Está gostoso? Tu acha? Tem, não é possível. Alguém com a camisa não tem. Alguém com a camisa que está com a etiqueta da loja não tem, não. É difícil. Tem, não. É muito específico. Alguém deve ter isso aí. Vou pedir isso, não. É, eu conheço. Um espelho. Um espelho. Vocês têm a tudo aí, viu? Uma serrinha de unha. Uma serrinha de unha. Quem é que tem as mulheres aí? Uma serrinha de unha na bolsa. Está aqui, ó. Aí do lado, ó, uma serrinha de unha, ó. Uma serrinha de unha aí. Um batom, essa é fácil. A primeira pessoa. Calma que eu não disse qual é a cor do batom. Um batom cor de rosa. Ali, filho. Aqui, ó, aqui primeiro. Levanta aqui, aqui. Vai lá. Bora, uma coisa bem diferente. Diga aí. Mas aí não pode ser mulher. Não, como é? É, mas como é? Porque se for mulher, como é que a gente vai conferir? Pode ser. Alguém com pince aqui na sobrancelha. Um pince na sobrancelha. Tem? Ali, ó. Um pince ali, ó. Ah, deve ter. Certeza que tem. Um óculos quebrado, com a perna quebrada, alguma coisa. Tem? Cadê? Peraí. Aonde? Ali, ó. Um óculos, tem dois óculos quebrados aí. Pronto. Tem outro ali, ó. Ali também, ó. Outra coisa. Vai, me ajuda aí vocês, nossos jurados. Alguém que... Será que tem? É. Alguém que tenha... Não pode ser a galera daqui de cima também, tá? Alguém que tenha tirado aí alguma foto comigo aí no celular nesse período do evento. Tem? Valendo o quê? Tem não. Tem a galera daqui.
1: Era para estar todo mundo seguindo o Viva Bike.
0: Era para estar todo mundo seguindo o Instituto. Tem não. Tem não, tem a galera aqui de cima. Hã? Deve ter. Alguém gritou lá atrás. Ó, alguém que tenha um... Mulher, é isso? Como é? As mulheres. Um absorvente na bolsa. Tem um bocado, claro que tem. Ali, vai lá.
1: Fala um prêmio comum, mas que tenha seguido o Viva Bike, vai.
0: Outra coisa. E aí? Algum quê? Alguma pessoa que esteja na camisa com algum santo junino. Tem ali, ó. Tem três ali da quadrilha. Ali também tem, ó. Do lado direito ali, ó, meninas. Tem alguma linda? Ali, tem uma ali, ó. Tem um... Quadrilha está pronta, aguardando a presidência da mesa liberar, tá? Será junino, só para avisar, estou aguardando a liberação da mesa. Eu acho que acabou as cortesias. Presidente, quando liberar, tá?
1: O resultado da infantil, né? Para a gente poder anunciar, né?
0: Ok, o presidente está dizendo que no máximo 10 minutos

começa que ele está terminando aqui, presidente, de ver o resultado da quadrilha infantil para a gente divulgar, tá? Só para poder dizer para você, está só terminando de colocar para a gente anunciar o resultado da infantil para poder dar início. Dez minutos no máximo, a gente faz. Deixa eu ver aqui. Tem. Lá em casa eu tenho gêmeos, né? Tem algum gêmeos aqui? Outros gêmeos aqui? Tem? Outros gêmeos? Tem outro aqui, gêmeos aqui? Idênticos? Tem? Não, essas não servem, não. São gêmeos? Tem? Vai lá conferir lá, Matheus Manuel. Vocês são gêmeos, reconhece os gêmeos. Vai reconhecer lá se são gêmeos mesmo. É gêmeos, é? Pronto. Alguém, Claudinho? Vai lá pegar lá no parque lá. Duas cortesias para elas. Vai lá, por favor. Tá tudo pronto aí em cima? Tá aguardando só a liberação, tá? É gêmeas mesmo aí? Pronto. Claude foi pegar lá, tá? Cadê Igor? Deu certo? Vai só o quê? Pronto. Ok. Só para dizer que já temos o resultado das quadrilhas infantis, tá? O presidente vai só organizar para a gente fazer a divulgação. Em seguida, começamos Ceará Junino. Cadê o Igor? Estou esperando trazer.

0: Presidente, estou no seu aguardo. O que é isso aqui? O que é isso aqui? Mix Brasa caipirinha de 2 litros. Alguém quer caipirinha de 2 litros? Eu gosto dos apaixonados. Quem fizer aquela declaração de amor, eu vou ir, aonde você estiver, para ganhar do Mix Brasa aqui 2 litros de caipirinha. Vai fazer a declaração? Vai fazer ali atrás, quem é? Peraí, quem é? Aqui ou ali? Ali tinha me perguntado primeiro. Quem é que vai fazer a declaração? Vai fazer? Vai fazer? Vai fazer? Não, precisa não. Vai fazer? Vai. Quem vai decidir é a galera. Tá certo? No final, quem manda é vocês. Microfone na mão, vai.
1: Meu amor, calma, calma. 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

enquanto, pronto, presidente. Tem alguém querendo ver Ceará Junino aí? Pronto? Fazer a divulgação agora da premiação, em seguida a quadrilha Ceará Junino.

presidente está descendo ali com o resultado. Pronto. O presidente vai falar com vocês aqui. Quem vai anunciar são eles, né? Você quer quem? Eles vão anunciar, as crianças vão anunciar, as crianças. Vai, vão lá. Ficam do lado do outro aqui. Fica pra cá. Quem será que ganhou aí, hein? Cadê a galera da quadrilha, das quadrilhas infantis? É pra me ver se tem alguém aí. Todo mundo na expectativa. Parabéns a cada um de vocês mais uma vez. Como eu disse, repito toda a vida. É difícil porque é cada uma quadrilha mais bonita que a outra. Seguranças aí, ó. Por favor, já deixa aberto, porque eu não sei quais as quadrilhas que estão aí. De repente pode ter para receber, se tiver alguma das quadrilhas que ganhou aí, para deixar aberto as quadrilhas entrarem, tá? Louro, louro, louro, louro. Falando.

Ei, opa, Michel, o som aqui é potente, viu? Boa noite, pessoal. 5 pessoas só. Boa noite, pessoal. Bem melhor. Dentro de alguns instantes a gente vai estar divulgando o resultado aqui da categoria infantil. Então fica com a gente até o final para você não perder nada, para poder você ficar por dentro de tudo. E se preocupe não, também que assim como a gente está divulgando o resultado logo quando terminar os infantis, então assim também quando terminar as adultas a gente também vai divulgar o resultado logo de imediato, tá? Então fica com a gente para você não perder nada. Valeu!

Michel, posso? Tá aqui, tá lá, vem nas redes sociais. Eu olho aqui, aqui, como é? Tranquilo aqui. Tá, tranquilo, vamos lá. Bem, pessoal, a gente vai divulgar agora o resultado da categoria infantil do Circuito Viva São João 2026. Porém, para deixar tudo na mais limpa transparência, a gente precisa primeiro divulgar as punições. As quadrilhas Raio de Sol e Folia na Roça, ambas sofreram punições de acordo com o artigo 40, parágrafo único. Repito, quadrilha Raio de Sol foi punida no artigo 40, parágrafo único, e a quadrilha Folia na Roça também foi punida no artigo 40, parágrafo único. Casal de noivos, vamos lá, né, galera? Casal de noivos deu empate. E o desempate foi dado através do artigo 52 do regulamento. Galera, agora é com vocês.

0: Parabéns, quadrilha Encanta Junino. E agora, pessoal, vamos pro resultado de Princesa. Princesa também deu empate. Só que diferente do artigo, só que diferente do quesito de empate da outra, que foi o artigo 52, nessa agora foi o artigo 53, tá? E agora, galera, com vocês agora, resultado de Princesa. O pessoal da Encanta Junino já chegando aqui para poder já pegar e receber a premiação. E você que está presente aí nas redes sociais, está acompanhando tudo aqui na mais limpa transparência. Então já aproveita e vai seguindo também o Circuito Viva São João para poder você ficar por dentro de tudo que acontece aqui. E você que está aí nas redes sociais, mais tarde, já, daqui a pouco, quando terminar a última quadrilha junina adulta, a gente também divulga o resultado da categoria adulta. Então fica com a gente, vai seguindo a gente, dá aquela curtida, sai compartilhando tudo que é rede social, sai compartilhando no grupo da família, no grupo de WhatsApp, no Facebook, no Twitter, no Telegram, sai compartilhando em tudo que é canto, que a gente vai ficar aqui até o final, então fica com a gente. Galera, vamos lá, vocês estão curiosos? Gente, eu acho que a gente podia fazer uma pausa pro lanche agora, para poder depois divulgar o resultado, não é não? Não? A gente continua agora? Quem quer que a gente continue o resultado agora? Levanta a mão. Ah, tem pouca gente. Vocês querem o resultado agora? Ô Michel, a gente podia fazer o seguinte, a gente podia botar mais uma quadrilha e depois a gente divulgar o resultado do outro. Não? Rapaz, o pessoal aqui gosta de quadrilha mesmo, viu? Michel, parabéns, viu, cara? Vamos lá. Marcador também deu empate. Critério de desempate foi o artigo 53, artigo 53. Galera, é com vocês agora.
1: Com 150 pontos, Encanta Junino!
0: Então, o pessoal da Encanta Junino já para poder pegar e receber o troféu de melhor marcador. Agora vamos para a quadrilha, né? Vocês querem o resultado logo de quadrilha? Ou vocês querem logo a próxima quadrilha se apresentar? Aí será, Juninho, o que está acontecendo, cara? Mas tudo bem, vamos lá. Galera, o seguinte, deixando bem claro, caso algum quadrilheiro da categoria infantil queira depois estar verificando todo o resultado, todos os quesitos, classificação do primeiro ao último, a mesa jogadora, a presidência da mesa está totalmente à disposição para poder deixar tudo na mais clara transparência, tá? Antes de a gente divulgar aqui as melhores quadrilhas, Michel, deixa eu fazer um desabafo, me permita até quebrar um protocolo, tá? Gente, está sendo a primeira vez que eu estou vindo aqui no 20 mais 20, mais 20 mais 7. Ninguém cantou, é? Tudo bem, vamos lá. Quadrilha, terceiro lugar. Rapaz, é o seguinte. Segundo e terceiro lugar deu empate. E o critério de desempate foi coreografia. Aí sabe o que vai acontecer? Vocês são bons de matemática ou não? A gente vai fazer o seguinte. A gente vai divulgar as quadrilhas. Só que a gente não vai divulgar a pontuação agora, porque senão a quadrilha vai dizer: foi eu que ganhei. Ah, não foi eu que ganhei. Mas, repito, a mesa jogadora, a presidência da mesa, ela está aberta ao diálogo para poder estar verificando todos os resultados, caso vocês queiram, tá? Como eu falei, deu empate entre o segundo e o terceiro lugar, e o quesito de desempate foi coreografia. Então, galerinha, vocês vão divulgar agora o terceiro lugar, tá? Vamos lá, terceiro lugar. Ó, seguinte. E em segundo lugar, que a quadrilha que empatou com a Caicai Balão e ganhou no critério de desempate, de coreografia, né? Agora, quem vai ficar o segundo?

deixando bem claro, a diferença, atenção galera que gosta de matemáticos, quadrilheiros, tá? A diferença do o segundo e terceiro lugar foram empates. A diferença do segundo pro primeiro lugar foram de 4 décimos. Foram de 4 décimos. Então agora, assim, atenção, representante da quadrilha Caicai Balão e da quadrilha Meu Dengo, para poder vir aqui no quadrilódromo para poder pegar e receber a premiação.

gente pode divulgar? Comissão jogadora, ok aí? A gente pode já ir para a quadrilha e depois divulga o primeiro resultado? Divulga logo? Vocês querem que o resultado seja divulgado logo? Gente do céu, vai todo mundo curioso. Então a gente pode divulgar o resultado posteriormente nas redes sociais, não é melhor não? Vocês querem agora? Então vamos lá, vamos divulgar o resultado. Vamos lá, vai.

Salva de palmas para todas as quadrilhas, a quadrilha campeã do Circuito Viva São João, a quadrilha Encanto Junino. Parabéns também a todos os jurados. Junta para foto. Junta para foto aí, pessoal, vai. Vai, Miguel Matheus, junta para foto, entregando a premiação com a Mayara.

Foi. Parabéns, quadrilha, campeã. Parabéns, meu Dengo, Cacá e Balão e todas as outras quadrilhas participantes do Circuito Vila São João. Agora sim. Agora sim. Tem alguém querendo ver Ceará Junino? Parabéns. Pessoal, queria pedir para quem está na quadra, limpa a quadra agora, por favor. A gente limpar a quadra. Quem está aqui na frente, ó, da minha equipe, por favor, sobe. Ninguém embaixo, tá? Ninguém embaixo. Presidente, agora no seu aguardo para a gente liberar o tempo de 10 minutos.

Atenção, a partir de agora, valendo o tempo de 10 minutos para a quadrilha Ceará Juninos.

Eu queria pedir para ninguém, por favor, que não seja da quadrilha ficar aqui, tá, pessoal? Por favor. Não, ok. Pode deixar, pode deixar. Pode deixar, pode deixar. Eu estou dizendo ninguém que não for, as outras pessoas, pode deixar.

0: som. É uma alegria grande estarmos aqui.
1: Vem todo mundo para a contagem regressiva, juntinho com a Ciara Junino. Vamos lá? Não tiver faltando.

à noite. Entre as décadas de 1930 e 1980, milhões de nordestinos empreenderam uma das maiores e mais complexas migrações internas do Brasil. Deixaram suas terras em busca de oportunidades no Sudeste, impulsionando a industrialização e o crescimento urbano. Mas essa jornada, fundamental para o desenvolvimento do país, foi também marcada por desafios, pela luta por espaço e, muitas vezes, pelo preconceito.

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1: Aqui principia o romance da Ceará, cheio de amor e emoção, onde a nordestinidade canta a força do meu sertão. 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João ficou no nordeste, com saudade no coração, esperando a sua volta no dia de São João.
2: Olha o dindim, olha o dindim, aqui tem de tudo, de filé de calango ou cerol de arraia.
3: Aqui tem corda, chuca e peneira, cuscuzeira, rede, pinico e até perfume pra quem fede a peixe.
4: Ai, meu sonho é dar uma mijada no pinico de ágata.
5: O alagoano tá cura piano.
2: Mayday, mayday, calanguazo chamando briba encarnada.
6: Mayday, mayday, briba encarnada na escuta, desembucha calangazu.
2: João, chegou mais uma missiva de Maria, ela já tá no Nordeste.
6: Quem mandou tu é, macho? Arrudeia e me decaloga essa carta, filho da minha gata.
2: Pra que essas ignorância? Cambo, desliga.
4: Lealdo pra vencer o ovo.
5: E fofoca escutada pela metade é pecado.
2: Eita, agora o João vai se derreter todinho, igual uma teia em cuscuz quente.
7: Eita.
2: Ô, bicho bom.
7: Ô, belezura.
8: Mas não é pro seu bico, peixeiro. Sou a rainha das marés, o vento que dança nos coqueiros e o perfume das praias do meu Nordeste.
4: Já começou as propagandas turísticas, babona!
8: Babo mesmo, as lindas praias nordestinas e com razão. Aqui tem litoral de arrancar suspiros. Quem entra nesse mar morninho não quer sair nem com reza braba. Alguém quer comprar um pacote turístico?
4: Ó, oh, zoada, mostrada ré!
8: Oba! Carta da minha amiga Maria.
9: João, aqui é sua Maria, Rio. Mando duas cartas, uma dentro da outra. Se uma não chegar, tomara que a outra chegue. Diga a Adelaide que estou morrendo de saudade da bichinha. Em té das cegas faladeiras, aquelas carniças. Oi, meu doidinho, já saí do sudeste, Rio. Volto doidinha pra casar contigo agora no São João, nego rei.
8: Vamos preparar a maior quadrilha que o Nordeste já viu.
10: A Ceará Junino!
1: Voltou puxando o seu Nordeste, que é a alma do sertão. Sertanejo forte que resiste no compasso do baião. Bravo povo nordestino, que não foge da peleja. Pois hoje Maria volta à terra e a Ceará inteira festeja.
9: Ih, bande catrevá, cheguei, meu povo!
5: Minha Maria!
8: Ixi, como tá bonita!
5: Meu rei, a dispor de muito penar e exploração de 16 horas de trabalho por dia, com sufoco, juntamos trocado pra voltar. É barril!
2: Um corno foi detectado!
9: Escutem bem, nós metemos o pé do sudeste porque estávamos com saudade do Nordeste. De cheirinho de tica de galinha, do atraso, da pobreza, da seca, do cheiro de bode.
4: Ixi, chia mais do que panela de pressão, deixa de frescuragem.
5: Nossa terra agora é forte e não fale mal do Nordeste não.
9: Suas cegas insolentes. Lá mantive vivíssima a tradição nordestina, viu? Minha loja era chique, mas sofremos sim, manhã. E eu

0: 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Oxente, meu Nordeste se aveste não. Aqui é terra de gente que se garante nos estudos do Brasil. Se garante na força do trabalho, nas energias e na riqueza dessa terra retada. 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
1: Maria, lhe esperei esse tempo todo vendendo de tudo. Menos meu coração, que esse já tinha dona.
2: Tá doida, Maria? Devia ter se encantado com alguém do Sudeste.
1: Minha sogra, sou um doido jeitoso e ela é minha doidinha bela. Ela desceu por mim e eu desci por ela. E o remédio de uma doida é um doido no rastro dela. Casa comigo.
0: Mãinha, eu sou doida pelo meu doidinho. Dou um beijo num doido, o doido me faz um carinho. Toda noite será um abraço, todo ano terá um doidinho. É lógico que eu caso.
3: Oh, coisa linda! Chega, arrepiou os cabelos no sovaco.
0: Tô impressionada como tudo tá grandioso aqui no meu Nordeste.
2: É doidice voltar pra esse Nordeste,
1: não? Se não fosse o Nordeste, o que era do Brasil? Não tinha Raul Seixas, nem Caymmi, Caetano ou Gil. Não tinha caruru, nem castanha, nem caju. Nem um doce da rapadura, adoçando o céu azul.
0: Não tinha Chico Anísio, Luiz Gonzaga, Sivuca, Dominguinhos, Elba Ramalho, Batendo que canta e educa. Renata Aragão na graça, humorista em cada povo da rua, fazendo o povo sorrir debaixo da mesma lua.
3: E se o Sudeste um dia resolvesse se separar? Eu digo a vexar meu povo, daqui não vou arredar. Tenho vergonha de quem deve só desprezar.
4: Mas olha só, cidadão, que ironia do destino. Até São Paulo foi erguida pelas mãos da gente, seu menino.
5: É por isso que nós todos temos orgulho de ser nordestino.
6: Oxente, Adelaide, se Belezura fosse areia, você seria um litoral inteiro nordestino. Minha Fernando de Noronha, tem coragem de dançar mais eu?
7: Agora sim, dá pra dançar

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0: isso. Obrigado a todo mundo da organização, jurados, toda a equipe. Obrigado, Michel Lins.
1: Obrigado, Circuito.
0: Obrigada. Deus abençoe vocês. Beijo grande e até a próxima. Obrigado, gente.
1: Faz barulho arquibancada.
2: É isso aí, meu povo. Que festa, hein? Que festa bonita.
1: Isso que é festa bonita. Nordestino não brinca não, hein?
2: Parabéns, hein? Muito obrigado a Ceará Junino. Muito obrigado, hein? Muito obrigado e atenção, quadrilha. Muito obrigado pela participação de vocês no circuito Viva São João. Muito obrigado. Mais uma quadrilha se apresentando nessa festa maravilhosa. A gente só tem a agradecer a todos vocês. Bom, meu presidente de mesa. Atenção, quadrilha, de olho na tela. Meu presidente Policarpo, vamos só segurar enquanto tira foto, né? Vamos só segurar o tempo enquanto tira foto.

A bandeira saiu de cabeça para baixo, viu? É, a bandeira tá de cabeça para baixo, tem que tirar outra foto, não? Vamos tirar outra foto, tá de cabeça para baixo a bandeira. Pessoal, vamos tirar outra foto. Outra foto, outra foto. A bandeira tá de cabeça para baixo, certo? Última forma, última forma. Michel, vereador Michel, vai tirar outra foto. Pronto, agora a bandeira tá certa. Isso, posiciona a bandeira. Cadê as palmas? Cadê as palmas? Cadê as palmas para Ceará Junino, hein, meu povo? Vem! Cadê as palmas para Ceará Junino? Agora sim, de olho na tela. Atenção, quadrilha. 5 minutos, presidente. Solta o tempo, hein? Atenção, Ceará Junino, 5 minutos para retirada de cenário. Atenção, produção. Já vamos limpar aqui o tablado também para a próxima quadrilha. A quadrilha está com 5 minutos. A Ceará Junino. A última quadrilha a se apresentar aqui no circuito. Você que está acompanhando a gente, estamos ao vivo através da FM Benfica. Ao vivo, transmitindo tudo, hein, meu povo? Agora a equipe vai fazer a limpeza aqui do tablado para a próxima quadrilha se apresentar. E a gente convida você para ficar até o final, né? Até o final com a gente. O resultado ainda hoje. Você vai acompanhar o resultado com a gente ainda hoje, hein?

Ainda no tempo da Ceará Junino, nos 5 minutos. Lembrando a você que ainda faltam duas quadrilhas, gente. Ainda faltam duas quadrilhas, hein?

Atenção, produção, já pode pedir a próxima quadrilha. Regional, posso posicionar? Isso.

Atenção, Lara e Madalena. Lara e Madalena, seu pai, o Eduardo, está esperando vocês no mesmo local, tá bom? Mesmo local, não vão para outro lugar não, tá certo? Vamos já trabalhar e está esperando vocês. Valeu, Eduardo. Valeu. Lara e Madalena, o Eduardo, seu pai, aguarda vocês no mesmo lugar, viu? Comparem o celular rapidinho.

Meu amigo Elton, marcando presença também. Aquele abraço, hein, Elton? Já sabem, saiu, perdeu, né? Alô, tio, aquele abraço, hein, tio? Aqui do lado direito do palco, cadê ele, hein? Aquele abraço, hein? Sempre com a gente. Todos os eventos, alô, tio. Aquele abraço, hein? Barraca do tio, caipirinha gostosa, aquele abraço, hein, tio? Bom, gente, atenção, hein? A Ceará Junino já acabou de sair aqui do tablado. Ceará Junino já saiu do tablado. A gente deseja boa sorte. Estão só aguardando aqui as notas, né? Ah, sim, tá certo. Cadê meu amigo Wagner, hein? Daqui a pouco tem a quadrilha Junina Imaculada.

Lada. E em seguida, fechando a programação de domingo, teremos a Junina Fogo de Paixão. É a última quadrilha da noite, Fogo de Paixão. Para você que chegou há pouco tempo ou está acompanhando ao vivo, já divulgamos o resultado das quadrilhas infantis. Faltam apenas duas quadrilhas adultas agora, para a gente finalizar a programação de domingo.

A próxima quadrilha já está se posicionando ali na entrada. Já está com o cenário já posicionado também ali na entrada. Já, já, a gente anuncia para vocês mais uma quadrilha. Lembrando que faltam duas, hein? Para a programação de domingo, faltam duas quadrilhas. A Junina Imaculada é a próxima quadrilha. E finalizando a nossa programação de domingo, vamos trazer para vocês também um show da quadrilha Fogo de Paixão.

Alô, Nenê, cadê você, Nenê? Alô, Nenê? A Mix Brasa tá no finalzinho do tablado também. Atenção, representante da Ceará Junino, por gentileza, comparecer aqui no palco. Representante da Ceará Junino, por gentileza, comparecer aqui no palco. Quem estiver do lado aí, avisa, cutuca também, pede para vir aqui rapidinho. Representante da Ceará Junino, presidente, diretor, algum representante, por gentileza. Alô, tio, aquele abraço, hein, tio? Cadê ele? Tá escutando a gente? Tá acompanhando a gente também, tio? Aquele abraço aqui do lado do palco também. Da barraca do tio. Alô, tio, aquele abraço. Galera também do Mix Brasa, lá no final também. Já na entrada,

Atenção, João, Giovana. Casal de noivos da Serra Junino. Casal de noivos da Serra Junino. Comparecer aqui no palco rapidinho, por favor. Giovana, tá ouvindo a gente, Giovana? Vem aqui, por favor. Chama o noivo também, Giovana. Cadê o noivo? Chama o noivo também. E o marcador também, não é isso? Atenção, Carlos Pereira, da Serra Junino. Compareça aqui no palco, por favor. Eu vou convidar agora a presidente do Instituto Viva Bairros para a gente fazer a entrega da premiação da Serra Junino. Essa quadrilha, ela se apresentou em outro circuito, lá no Parque Araxá Rodolfo Tioff, lá na Praça Ari de Sá. E a gente quer fazer a entrega da premiação para vocês aqui, tá certo? Deu tempo nem trocar de roupa, né, Giovana? Foi rápido. O negócio aqui é rápido, né? O negócio aqui é muito rápido, né? Cadê a equipe aqui da mídia, né Manhara, para tirar a foto da gente? Vem, por favor, mais aqui no meio, ó, mais aqui no meio para poder sair lá na filmagem também, o pessoal que está no telão. Atenção, equipe da mídia, por gentileza, comparecer aqui no palco. Equipe da mídia, rapidinho. Equipe da mídia.

A gente quer agradecer e parabenizar vocês pelo resultado. Belíssimo resultado. E eu vou explicar ao público novamente essa conquista, certo? A quadrilha Ceará Junino dançou em outro circuito, Viva São João, em outro bairro. Dançaram lá no Parque Araxá, Rodolfo Schoffer, lá na Praça Ari de Sá. E a quadrilha teve o melhor casal de noivos lá do circuito. Uma salva de palmas, meu povo! Ceará Junino também sendo premiado aqui de outro circuito, como eu falei para vocês. E nesse circuito que nós realizamos lá também, nós tivemos o melhor marcador também da Ceará Junino. A palmas, gente. Salva de palmas, hein? Salva de palmas. Levando aí a premiação de melhor casal de noivos, melhor marcador. A gente só tem a agradecer e parabenizar a toda a equipe, a direção, a produção, aos brincantes dessa quadrilha. Em primeiro lugar, geral também, viu? A Ceará Junino, gente, que acabou de se apresentar aqui. Não deu tempo nem trocar de roupa, já teve que voltar aqui para o tablado para receber a premiação lá do Circuito Viva São João, do bairro Parque Araxá, lá da Praça Ari de Sá. Gente, obrigado, parabéns, tá certo? Acompanhe com a gente o resultado ainda hoje, viu? Mais uma limpeza, né? Só mais uma limpeza para receber a próxima quadrilha. Minha presidente Maiara, tudo ok, né? É a nossa presidente do Instituto Viva Bairros.

Didi, a mídia da Imaculada já está aí? Eles vão passar uns 10, né? Tá ok, né? A quadrilha também já está preparada aí no final. Eita que a produção hoje está, viu? Está rápida, viu? Gente, eu estou só aguardando o presidente aqui entregar as notas para Ceará Junino. E ele vai me autorizar e eu já abro o tempo para a Imaculada.

E a próxima quadrilha vem diretamente do Conjunto Ceará, né? Já está preparada aí? Estamos só aguardando o presidente liberar aqui as notas. Eu já convido vocês. Maiara, vamos convidar o pessoal a seguir a página do Instagram lá, né? Instituto Viva Bairros. Você vai estar informado todos os dias, vai acompanhar todas as atividades lá do Instituto. Você vai acompanhar as fotos, os projetos, tudo. Você vai ficar por dentro de todas as informações lá do Instituto Viva Bairros. E também do nosso circuito, né? Instagram, nosso circuito, Viva, Viva, Viva, Viva São João. As fotos, os momentos especiais. Nosso circuito Viva São João tem tudo lá, gente, desses três dias que nós estivemos aqui. Na sexta, no sábado e finalizando no domingo. Meu amigo Elton, se levantar perde, viu? Já sabe, né?

Alô, tio, aquele abraço, hein? Cadê ele? Já foi embora. Tava ali do lado esquerdo do palco com toda a galera. Barraca do tio, galera acompanhando a gente também ao vivo, através da FM Benfica. Ainda bem que achou, né? Só aguardando o presidente mesmo liberar o tempo. E a gente vai soltar aqui no, na tela os 10 minutos da Imaculada. Lembrando a vocês que a Junina Imaculada é uma quadrilha 100% católica, né, gente? É isso? Quadrilha 100% católica que vem representando aí o bairro do Conjunto Ceará.

Bem, o presidente já vai autorizar. Está aqui nos últimos detalhes. O nome dele é Policarpo. Policarpo, todo mundo gostou. Você anunciou na infantil, viu? Gente, daqui a pouco tem Imaculada. E em seguida, rapidinho, terminou uma, já chama outra. A Fogo de Paixão. Bom, atenção quadrilha, de olho na tela. Vamos liberar agora os 10 minutos para Junina Imaculada. Uma salva de palmas, gente, para a quadrilha já entrar aqui no tablado do nosso circuito. Viva, viva, viva, viva São João! Vai, quadrilha!

Oi, oi. Alô, alô, alô, alô, Parque Raquel de Queiroz. Nós somos da Junina Imaculada, a Junina mais abençoada do São João. Trazendo fé, tradição e alegria. Minha quadrilha.

Vamos embora. Renatinha, solta a volta de apresentação. Quero agradecer a presença de todos que estão aqui para nos prestigiar, a todo o público quadrilheiro, a todos aqueles que estão aqui. Queria mandar um grande abraço, meu amigo Artemo Alves, que veio aqui nos prestigiar. Vamos lá, Renatinha.

0: No coração do sertão, onde o sol castiga o chão, mas não apaga a fé. A vida se desenha em silêncio. Mestre João tem o dom da arte santeira, e a cada lasca que cai é uma oração que se transforma em arte. Para o jovem Antônio, o sertão se tornou pequeno, onde a arte do mestre resiste, mesmo sem reconhecimento daqueles que já não veem valor em suas próprias raízes. Maria, que guarda o sertão nos olhos, vê o amor partir entre as veredas da dúvida. Parte Antônio, deixando tudo para trás. Mal sabe ele que quem nega as próprias raízes acaba secando antes da floração.
1: Essa arte aqui, meu filho, não é brincadeira. Cada traço que você faz é como uma prece aonde a mão do bom santeiro deve estar no coração, e não só na madeira. É preciso fé em cada golpe, é preciso rezar enquanto se cria.
2: Eu entendo, mestre, mas essa arte aqui não traz a comida para a mesa. Não dá para viver só de santo de madeira. Se eu trabalho, passa horas nessa oficina talhando santo, e no fim, o que temos? Por isso que eu vou embora, em busca de mudanças, lá na cidade grande. Quem sabe a vida seja mais leve.
3: Antônio, não fale assim da obra de meu pai. Essa arte tem bastante importância para a fé do povo, que acredita na providência divina mesmo em tempos difíceis. Você vai mesmo deixar tudo o que a gente construiu

0: Tudo que meu pai te ensinou, nosso caminho é aqui junto.
1: Eu sei que vai ser difícil, Maria. Foi aqui que eu aprendi com seu pai que cada imagem talhada na madeira carrega uma prece. Aqui eu aprendi a amar você. Mas não posso continuar. Não dá mais pra viver aqui. Prometo que vou voltar e será tudo diferente.
2: Antônio, meu filho, eu sei que você precisa seguir o seu destino. Mas lembre-se, você disse que isso não traz sustento. Mas esquece que o homem não vive só de pão, mas de toda palavra e de toda fé que sustenta. O sertão é como essa madeira, seca e dura. Mas é nela que a gente encontra o que é puro. Vá, Antônio. E quando voltar, será também igual a essa madeira, que darás forma a algo belo.
1: Eu preciso ir, Maria.
3: Antônio então partiu, deixando para trás as mãos calejadas do mestre João, suas lições e com elas o coração que ainda batia forte pela arte santeira. O que ele não sabia era que ao sair em busca de um futuro melhor, se afastava de si e de sua fé. Assim ele se perdeu, deixando para trás a arte santeira como se fossem meros fragmentos de um sonho distante.

0: arte santeira, vejam, lindas obras santeiras.
1: Maria, meu amor, ainda na arte santeira, Maria, isso já tá ultrapassado, hein? Mas sem brilho, sem o refinamento que uma arte precisa ter. O povo precisa de algo mais moderno, ninguém valoriza a arte na madeira.
2: Antônio, essas imagens são feitas com amor e fé. O brilho que importa é o da devoção de quem faz e de quem leva para casa. A arte santeira não morreu. Ela resiste e se reinventa sem perder sua essência. O que é feito com o coração nunca vai ser ultrapassado.
1: Fé? Eu acho que essa fé te cegou. Ninguém se importa mais com isso. Ninguém quer saber mais de santo talhado, nem de cheiro de madeira, e muito menos de marca de formão. Tradição não enche barriga, Maria. O povo precisa de algo mais moderno e que traga dinheiro.
2: Não entendo o que faz aqui, então. Falando da minha arte, ou melhor, nossa arte santeira, que você esqueceu do verdadeiro significado. O que mais me machucou não foi nem ter ido embora, mas ir achando que a nossa arte não tinha nem valor.
1: Pois é, Maria. A vida não tem sido fácil. O gesso é mais barato, mais fácil de vender e dá pra sobreviver.

0: que sustenta a nossa casa, nossa dignidade e o nosso povo.
1: Eu me perdi, Maria. Deixei o medo falar mais alto. Me deixei abater pelo desprezo do povo, pela falta de valor que dão à nossa arte, e sem perceber fui perdendo a esperança, junto com a coragem. Lá fora aprendi que dá para sobreviver, mas não para viver com o coração vazio. Eu não sabia o que fazer.
0: Antônio, eu sofri muito quando você se foi, mas nunca deixei de acreditar que aquele amor de infância era mais forte do que qualquer medo.
1: Eu estava com medo. Medo de não ser homem suficiente para sustentar o que te prometi ainda menino. Mas eu nunca deixei de te amar. Hoje volto, não só por causa da arte, mas eu volto porque meu primeiro amor e meu grande amor sempre foi você.
0: Eu sei que você se perdeu, Antônio, mas o nosso amor de verdade resiste e o meu amor por você ainda permanece aqui.
1: Eu te amo, Maria. E se me permitir, quero aprender de novo cada passo, cada gesto, para que a gente não só sobreviva, mas viva do jeito que a gente sempre sonhou.
0: Antônio, eu não sei qual caminho você escolheu até aqui, mas eu ainda acredito em você. E meu pai também lhe espera. Suas mãos já não têm mais a mesma força. Ele não consegue mais terminar sua última obra e espera por você. Não para terminar um trabalho, mas para salvar um artesão.
1: Eu vou com você. Não posso deixar o mestre esperando. Talvez vendo ele eu entenda o que aconteceu comigo. Terminarei a obra com minhas mãos e com o coração renovado.

0: Paiinho, como o senhor está?
1: Ah, minha filha, o tempo já me pegou. As minhas mãos já não me obedecem mais. Eu não tenho mais forças.
2: Mestre João, sou eu, Antônio. Me perdoe. Eu tentei moldar minha vida longe das obras que nos mantêm de pé e sustentam nossa fé. Mas voltei, não para vender o sagrado, mas para ser moldado por ele. Deixe-me ser suas mãos, mestre. Deixe-me terminar o que o senhor começou.
1: Antônio, meu filho, eu sabia. Como é bom revê-lo, meu jovem. Sempre foi você, Antônio. Se alguém pode dar forma a essa imagem, é você. Mas lembre-se, menino, o santo só vai ficar bom se a alma também estiver nele. Não vale a pena fazer nada sem colocar o seu coração.
2: Eu me perdi pelo caminho, Maria. Deixei minha fé enfraquecer. Me afastei da tradição e dos valores que aprendi desde menino. Mas agora eu sei o que sinto, o que sou e o que essa arte representa para nós.
0: Antônio, isso se chama fé.
2: Meu amor, diante dessa obra e diante de Deus que nos uniu nesse sertão, eu quero que nossa vida seja como essa peça, esculpida na paciência, alicerçada na fé e unida pelo amor que nunca passa. Eu quero casar com você. Terminarei a obra do seu pai e depois vou construir a nossa juntos, com fé e com muito amor. Você aceita terminar essa caminhada comigo?
0: Eu nunca deixei de rezar por esse momento, Antônio. O meu sim já estava guardado para você no meu coração. É sim, meu amor.
1: Vá, meu filho, faça essa obra e depois faça a sua vida ao lado dela. Agora eu posso descansar. A arte não morreu. O amor venceu à distância. Que a mão do grande carpinteiro de Nazaré abençoe essa oficina e a essa união. Pois o que a fé une, o mundo não separa.
3: Esses são os saberes que ultrapassam gerações. É o dom da arte santeira. Santeiros, a fé viva do povo, mãos que valem ouro.

É isso aí, meu povo. Em palmas e palmas e palmas. Junina Imaculada. Mais uma quadrilha participando aqui do nosso circuito. E atenção, atenção, atenção, de olho na tela. Atenção, quadrilha, de olho na tela. Vamos liberar o tempo de 5 minutos. Valendo! 5 minutos. Junina Imaculada. Valeu, valeu, valeu. Boa sorte, parabéns. Muito obrigado. Junina Imaculada, diretamente do Conjunto Ceará, 100% católica, participando aqui do nosso circuito. Aí com os aplausos aí da galera. Muito obrigado, já finalizando a sua apresentação no circuito. Viva São João 2026. Muito obrigado mais uma vez, parabéns a toda a produção, parabéns a todos os brincantes, bom retorno. Lembrando que o resultado sai ainda hoje, hein, gente? O resultado sai ainda hoje, hein? Obrigado você também, muito obrigado, boa sorte. É Junina Imaculada. Ainda com os aplausos aí da galera também. Toda a galera que veio para torcer, veio para ajudar a quadrilha, vibrar junto com a quadrilha, se emocionar junto com a quadrilha. Vamos agora, gente, ó, vamos dar uma limpeza aqui no tablado. Eu convido vocês a assistir a última quadrilha, hein? Já está aqui no parque a última quadrilha. Regional já pode vir da Fogo de Paixão. Atenção, regional. Já pode vir aqui no palco. Já, já vamos liberar o tempo da última quadrilha da programação de domingo.

regional da Fogo de Paixão. Já está subindo aqui no palco. Já subindo no palco. Não pode plugar nada ainda. O presidente Mesa vai ainda conversar com o regional. A quadrilha já se prepara.

Resultado ainda hoje, viu? Tá torcendo por qual quadrilha? Você também. Concordo. Concordo. Estou torcendo por qual quadrilha, vocês? Eu não escutei. Qual a quadrilha? Isso. Gostou também da Imaculada, né? Parabéns. Na realidade, a disputa vai ser acirrada, né? A disputa vai ser acirrada, viu? Vamos ver os resultados, tá certo? Tá confortável aí, dá para esperar até o final, né? Já tomaram água, já lancharam, né? Tá confortável, né? Estão todas confortáveis aí, eu sei, já lancharam. Já beberam água. Ó, Nenê, vou fazer a propaganda aqui ao vivo, hein? 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Alô, tio, aquele abraço hein, aqui do lado do palco também. Tio, toda a galera, sua esposa também. Caipirinha do tio aqui do lado do palco. O regional já está aqui em cima do palco. Os músicos da Fogo de Paixão já estão aqui em cima do palco. Já, já vamos liberar um tempo de 10 minutos para a apresentação de mais uma quadrilha. Só lembrando que as quadrilhas de hoje, de domingo, também estão concorrendo com as quadrilhas de sábado.

Show de bola. Vamos já liberar o tempo, viu? Já a gente libera o tempo. Meu presidente Policarpo, ainda hoje o resultado, né? Ainda hoje o resultado da categoria adulto. Melhor casal de noivos, melhor marcador e a melhor rainha. Vamos aguardar, galera. E vamos transmitir também, tudo ao vivo, através do Instagram do Circuito Viva São João. Vamos transmitir tudo. Alô, Nenê. A promoção da caipirinha continua aí, né? Olha, gente, o cenário já está ali na entrada da Fogo de Paixão. Só aguardando. O cenário já está ali. O regional também está aqui em cima do palco.

Produção, a quadrilha tá ok aí atrás? Produção, já tá ok? O cenário já tá aí, né? O cenário já tá ok. Vamos já liberar os 10 minutos.

Estamos aqui nos últimos detalhes, já para liberar o tempo e eu anunciar para vocês a última quadrilha da noite. O regional, como eu falei, já está aqui em cima do palco, o cenário também está ali na entrada e a quadrilha está só aguardando a gente anunciar.

Meu presidente Mesa, eu estou aí só no aguardo da sua autorização. Alô, Nenê, tá dando certo aí, Nenê? Nenê, tá dando certo aí? Deixa eu fazer uma pergunta. Quem veio assistir Fogo de Paixão? Levanta a mão. Quem veio? Quem veio? Eu acho que esse lado aqui tá mais animado do que esse aqui, tá certo? Vamos lá, pergunta. Desse lado aqui, quem veio assistir Fogo de Paixão aí? Levanta a mão, vai. Faz barulho, faz barulho. Faz barulho. Desse outro lado aqui, quem veio assistir Fogo de Paixão? Faz barulho. Parabéns, viu? Então vamos ajudar a quadrilha, vamos animar com barulho, com gritos, com aplausos. Policarpo, estou só no seu tempo, viu? Alô, tio, aquele abraço, hein, aqui do lado esquerdo do palco. Sua esposa, toda a galera que está acompanhando a gente lá. Marco do tio, aquele abraço, hein? Alô, Nenê, tá dando certo aí, Nenê? A promoção? Na Mix e Brasa, tá dando certo aí? A promoção é para os primeiros 100 clientes que chegaram ali no Mix e Brasa.

De olho na tela. De olho na... Atenção, quadrilha. Atenção, produção. Atenção, meu povo. De olho na tela. Liberando agora 10 minutos para Fogo de Paixão.

Tá bom, gente. A pedido aqui da produção, 5 minutos. Daqui a 5 minutos a gente libera o tempo. Porque o cenário é grande, aí tem a distância também. Aí a produção pediu para a gente esperar mais 5 minutos.

Produção, já deu certo aí com a quadrilha? Já deu certo aí, gente? Tá bom, vamos anunciar novamente. Regional, tá terminando a oração. Meu presidente de mesa, tá tudo ok? Atenção, quadrilha, agora sim, né? De olho na tela, vamos liberar agora os 10 minutos para Fogo de Paixão. Palmas! Tempo! 10 minutos!

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São Luís. Tchau.

Oi. Muito boa noite, Baqui Raquel de Queiroz! Boa noite, Comissão Julgadora. Nós somos a Junina Fogo de Paixão. Nesse ano nós estamos com um espetáculo, A Peleja pela Flor do Sertão e uma Noite de São João. Nós viemos como uma trupe Mambembe nessa noite para brilhantar e iluminar esse arraial. Muito obrigado a cada um de vocês que ficaram até agora para assistir quadrilha. Obrigado a vocês, Comissão Julgadora, pela disponibilidade. Espero que vocês gostem do nosso espetáculo. Vamos passar o som, Regional? Vamos lá, só o menino, joga pra cima, Regional, vai!

0: pede um mesário e colocar aqui fora, só mais um pouquinho de baixo. Isabumba, por favor.
1: Tá aqui, ele ouviu, ele ouviu.
0: Ouviu? Massa. Perfeito. Anderson, toca aí a percussão, toca. Amigo, também aqui, só se conseguir um pouquinho de percussão, por favor. Vai, percussão. Lucas, regional, faz o completo, tá? Tem tempo. Se fechar os 10 minutos, a gente tem um minuto ainda sobrando do tempo da quadrilha. Então, vem comigo, Lucas, chama a volta de apresentação, vamos lá.

0: Fernando Lucas na frente, por favor, para marcar. Contigo, Marcos.
1: E com vocês e pra vocês, a Junina Fogo de Paixão vem com o tema: a peleja pela flor do sertão numa noite de São João. Pra cima, minha quadrilha!
2: Chegamos!

0: povo deste chão. No sertão quente de Moxotó, chegou nossa trupe com vento pra encantar este terreiro. E não é pouca coisa, não. A gente trouxe na bagagem muita imaginação. Uma história de amor e arte com pouca condição. Mas pra história ser boa, não poupemos a confusão. Porque o casório só acontece quando vence o coração. E assim que essa história começou.
1: Nunca vi nesse meu caminhar beleza que desce assim pra me parar. 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
2: Homem, vá com calma nesse seu palavreado. Aqui, promessa pesa bem mais que telhado. Eu me chamo... Rosa Miau.
3: Que conversa é essa? Sem testemunho e sem aviso?
2: Mãe! Mãe, a gente só tava...
3: Eu sei o que ele estava. Artista, quando fala bonito, quer logo se instalar.
4: Ele quer logo se instalar. Instalar.
3: Stop! Quem é você?
1: É Zeca, senhora. Da trupe, do palco, do caminho.
3: Pois aqui o caminho tem regra, viu, seu moço?
4: E que tem que ser seguida, hein?
0: E aqui o caminho bifurca. Depois da lua cheia, a gente parte. Obrigado, dona prefeita, pela bonita estadia.
2: Mas, como assim já estão indo? Eu pensei que essa história de últimas semanas era só pra chamar público.
1: Não se preocupe, minha Rosa. Se nosso caminho foi cruzado, você segue comigo nesse traçado.
3: Pois escute bem, forasteiro da lona. Pra ficar com minha rosa, minha flor mais formosa, vai ter que me provar que teu amor é suficiente.
4: Agora ele tá quengado. Quengado, quengado.
1: É só lançar o desafio. Faço curva no vento, dou nó em pingo d'água, mas quero a mão da sua filha.
3: Quero que me traga a flor do sertão, viva, bonita, e que traga esperança para esse povão. Quando uma flor de mandacaru desabrocha, é sinal que vem chuva nesse chão. Ah! E monte um espetáculo capaz de comover toda a cidade. Se emocionar...
4: Talvez ela autorize. Quem sabe?
0: Não se preocupe. O Zeca encontra a flor e a trupe faz o espetáculo.
5: E onde encontro essa flor?
3: Se eu soubesse, não seria prova.
4: Te vira. Vamos, prefeita.
0: Zeca, meu filho, precisamos seguir viagem. Não temos mais um vintém. Nem pra flor, nem pra estrada, nem pra nada, nem pra ninguém.
1: Dinheiro falta, mas sobra coragem. Usa o pife, a rabeca e a zabumba da viagem. A arte da gente não entra na tumba. Enquanto houver sonho, a cena se apruma. Simbora, minha rosa, vamos atrás dessa flor.
0: E assim, sem mapa nem garantia, Zeca saiu pelo mundo atrás da flor do sertão. Se na lona o desafio foi lançado, vejo agora, caro público, o percurso desta viagem. Seja lenda ou anedota, essa flor precisa ser encontrada. Nem que para isso ele enfrente

0: Bora.
1: Vai com calma. Não empurra assim, não.
0: Calma.
1: Se amo.
2: E testemunhas.
1: Eu caso.
2: E eu valido.
3: Eu vim.

E foi assim, no palco da lona, que Zeca e Rosa se uniram. E desde então, todo São João, entre fogueiras, riso e canção, essa história volta a ser contada pela quadrilha Fogo de Paixão e Tobe Espetáculo!

Atenção, quadrilha, de olho na tela. Levaremos 5 minutos. Atenção, quadrilha, tempo, 5 minutos. Fogo de paixão.

A gente convida você também para poder acompanhar com a gente o resultado. Vamos transmitir também ao vivo lá no Instagram do Circuito Viva São João.

A gente ainda está no tempo da quadrilha. No tempo, 5 minutos da quadrilha. É o tempo de 5 minutos da quadrilha. 5 minutos da quadrilha. É o tempo da quadrilha de 5 minutos.

Lembrando que o resultado sai ainda hoje, viu, gente? Tá certo? Quem quiser acompanhar aqui com a gente no parque, ou então lá no Instagram do Circuito Viva São João,

Ei, pronto. Dá pra ouvir aqui em cima, né? Aqui em cima dá pra ouvir também, né? Aí em cima dá pra ouvir o som. Dá pra ouvir aí em cima? Pessoal, queria aqui agradecer, né? Toda a equipe, a gente baixou o som por conta da vizinhança, a equipe de segurança, de apoio, a nossa equipe do Instituto, os assessores, todo mundo que trabalha, a equipe da limpeza, tá certo? Kelly da União Junina, tá por aqui, algum local. Maiara, em nome de todo mundo do nosso Instituto, Igor, Fernando, Claude, em nome de toda a equipe, tá? Nossos jurados aqui, presidente, vocês pensaram que iam sair sem lembrancinha, é? Já tem mais uma lembrancinha para vocês, rapaz. Aqui a coisa que a gente mais preza no nosso evento é o acolhimento da quadrilha a todo mundo que trabalha no evento. Muito obrigado, viu? Para adoçar e salgar um pouquinho mais a semana de vocês, que começa hoje, né? Que hoje é segunda. Obrigado, viu? Muito obrigado. Muito obrigado, viu? Muito obrigado. Gratidão a todas as quadrilhas, a todo mundo da equipe. E aí, o resultado é com você.

Ei. Como é que tá a voz no final? Ei. Oi. Posso falar? Eu posso falar? Ei.

Bora anunciar o resultado. Vamos para o resultado. Quem vai transmitir? Quem vai transmitir o resultado?

Gente, vamos lá para o resultado. Virado para cá.

Pode sim. Vamos lá, gente, estamos ao vivo. É isso aí, gente. Já estamos ao vivo, são 10 para as 4 da manhã. Diretamente aqui do Parque Raquel de Queiroz, com o circuito Viva São João. Vamos agora para o resultado final na categoria adulto, tá certo, gente? Vamos começar pela punição, né? A Junina Papoquinho, ela foi punida no artigo 40, no parágrafo único, tá certo? Melhor casal de noivo teve um empate, e o desempate foi no artigo 52, com 150 pontos. Ficou com Fogo de Paixão. Vamos fazer logo a entrega, né? Vai lá, vai entregar lá. Casal de noivo para receber a premiação aqui. Os noivos para receber a premiação. Vai fazer logo a entrega ou o resultado? Pode entregar. Parabéns, vamos continuando. Vamos continuando. A melhor rainha com 149,9 pontos ficou com Ceará Jonino. Palmas. O melhor marcador teve empate e o desempate foi o artigo 52. Com 150 pontos, ficou com a Pé Quente. Palmas. Em terceiro lugar do circuito Viva São João, com 239,3 pontos, ficou com Ceará Jonino. O segundo lugar, para o primeiro, tivemos um empate, né? E o desempate foi Coreografia. Em segundo lugar, com 239,6 pontos, Pé Quente. E em primeiríssimo lugar, ficou com 239,6 pontos, Fogo de Paixão.